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1: O regresso dos imigrantes moçambicanos provenientes da África do Sul poderá ter impactos significativos para Moçambique. Do ponto de vista econômico, a redução das remessas enviadas pelos imigrantes poderá diminuir o rendimento de muitas famílias, agravando a pobreza e, sobretudo, reduzindo o consumo.
2: Académicos moçambicanos mostram-se preocupados com os possíveis impactos negativos do regresso forçado de milhares de cidadãos que trabalhavam na África do Sul. País que tem sido abalado por uma onda de xenofobia. É este o tema principal desta Praça Pública. Este programa conta com a edição de Guilherme Correia da Silva e é apresentado por António Cascais. Junta-te a nós.
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2: Milhares de pessoas saíram hoje à rua na África do Sul para protestarem contra a imigração ilegal. As marchas foram maioritariamente pacíficas, embora tenham sido registados episódios esporádicos de violência e pilhagem. A polícia sul-africana deteve vários suspeitos. Guilherme Correia da Silva.
3: No dia em que expirou o prazo dado por grupos anti-imigração para que todos os imigrantes ilegais deixassem a África do Sul, muitas lojas fecharam e trabalhadores estrangeiros ficaram em casa por receio de ataques. Milhares de sul-africanos protestaram em diversos pontos do país, culpando os imigrantes ilegais pelas altas taxas de desemprego, pela criminalidade e pelas falhas nos serviços públicos, uma visão que divide opiniões. Queremos que o governo trate a imigração ilegal na África do Sul como uma invasão do país e que inicie deportações em massa de imigrantes ilegais, disse Sanela Kambule, da organização March in March, um dos grupos por trás da recente onda de protestos anti-imigração na África do Sul, alguns dos quais têm sido marcados por episódios de violência xenófoba. As autoridades sul-africanas estiveram hoje em alerta máximo. Em Joanesburgo e Durban, centenas de manifestantes marcharam empunhando bastões de madeira sob forte vigilância policial, com recurso a veículos blindados e helicópteros. Guilherme Correia da Silva, DW.
2: Nos últimos dias, milhares de imigrantes deixaram a África do Sul por receio de novos episódios de violência, após o registro de pelo menos 5 mortes desde o início dos protestos em abril. Alguns dos imigrantes saíram com o apoio dos seus países, outros por meios próprios. Na fronteira de Ressano Garcia, migrantes moçambicanos, ouvidos pela DW, disseram que o medo de violência é real e, por isso, saíram da África do Sul.
4: Na verdade, ontem na minha zona tinha aquele líder de March in March que avisou toda a gente que até dia 30 não quer ver nenhum imigrante naquela zona.
5: Dizem que nós estamos a roubar o trabalho para eles, eles querem organizar o país deles, eles já não precisam de estrangeiros. Estamos com muito medo de verdade. Estamos com muito. A situação não está fácil porque polícia já até estão a entrar casa em casa para poderem tirar os estrangeiros. Então a situação não está nada agradável lá.
2: E o dia de hoje, o dia 30 de junho, foi estabelecido pelos grupos xenófobos como prazo para que os estrangeiros sem documentos deixassem o país. E, como é sabido, muitos moçambicanos já saíram do país, voltando às suas terras de origem. Vamos agora ao encontro de Baltazar Muyanga, chefe do Departamento de Sociologia na Faculdade de Letras e Ciências Sociais, na Universidade Eduardo Mondlane, em Maputo. Primeira pergunta ao professor Baltazar Muyanga, no seu ponto de vista, o que é que está a acontecer na África do Sul? Trata-se de racismo, de xenofobia ou de um misto dos dois fenómenos?
1: Eu acho que estamos diante da xenofobia, embora alguns autores não concordem muito com a ideia de que o africano pode ser estrangeiro em África.
2: E esse fenómeno da xenofobia é resultado de que fatores?
1: Na verdade, ele é resultado de uma complexidade de fatores, como migração, as desigualdades sociais e económicas que correm praticamente em toda a África. Para muitos africanos, a África do Sul sempre foi e tornou-se um sonho devido ao seu poderio econômico. E é por isso mesmo que tem atraído muitas pessoas pobres que buscam melhorar a sua condição social. podemos dizer que a xenofobia pode estar associada também às expectativas que foram criadas após o fim da apartheid e a transição da democracia. Embora esperasse uma melhoria significativa das condições de vida da população negra, grande parte dos grupos socialmente mais vulneráveis continuou e continua a enfrentar elevados níveis de pobreza, desemprego e exclusão social na África do Sul. A frustração faz com que os imigrantes sejam responsabilizados pelos problemas socioeconômicos da África do Sul. E isto vai alimentar práticas xenófobas.
2: Acha possível que ocorram manifestações de xenofobia também em Moçambique, uma vez que Moçambique também recebe imigração? Ou será que a sociedade moçambicana ainda está imune a este tipo de fenómenos?
1: Bom, em Moçambique não temos tido práticas xenófobas. Claro que há muitos imigrantes vindo dos Grandes Lagos, ou Nigéria, Burkina Faso, Ruanda, que vêm cá instalar as suas pequenas empresas e, sobretudo, reforçando, na verdade, o setor informal. Eu acho que ainda não existe uma frição, pelo menos manifesta, de moçambicanos contra os estrangeiros, da forma como está a ocorrer na África do Sul. Eu acho que ainda estamos um pouco distantes de práticas novas no contexto moçambicano.
2: O político moçambicano Venâncio Mondlane afirmou ontem que não se pode responsabilizar apenas a África do Sul pela atual onda de xenofobia, apontando também falhas na gestão da imigração no continente. Concordaria?
1: Eu acho que faz muito sentido traçar-se novas políticas migratórias. Enquanto as fronteiras continuarem permeáveis, vai ser muito difícil travar a xenofobia.
2: E qual o impacto que os acontecimentos atuais poderão ter na sociedade moçambicana, com o retorno de muitos milhares de imigrantes que viviam na África do Sul e agora terão que ser recebidos em Moçambique?
1: O regresso dos imigrantes moçambicanos provenientes da África do Sul poderá ter impactos significativos para Moçambique. Do ponto de vista econômico, a redução das remessas enviadas pelos imigrantes poderá diminuir o rendimento de muitas famílias, agravando a pobreza e, sobretudo, reduzindo o consumo. No plano social, o retorno de um grande número de imigrantes poderá aumentar a procura por serviços públicos, como saúde, educação, habitação e assistência social, e, dessa forma, poderá sobrecarregar a capacidade do Estado. E eu acho que também pode-se aliar isto à dificuldade que poderá advir na reintegração social e económica dos retornados ou dos imigrantes, especialmente aqueles que regressam sem poupanças ou sem oportunidades de emprego.
2: Um muito obrigado pela análise ao professor Baltazar Muyanga, chefe do Departamento de Sociologia na Faculdade de Letras e Ciências Sociais da Universidade Eduardo Mondlane. Vamos agora à habitual pergunta da Praça Pública. A sociedade moçambicana está preparada para o regresso forçado de milhares de moçambicanos que trabalhavam na África do Sul? A Nádia Issufo esteve a receber as reações e mensagens dos nossos ouvintes e vai agora ler algumas das muitas respostas. Nádia.
6: Olá, Cascais. Olá, amigos ouvintes da DW. O Hélio Banza respondeu o seguinte: Moçambique dificilmente está totalmente preparado para receber de uma só vez milhares de cidadãos que regressam sem emprego e sem meios de sustento. Muitas famílias dependem das remessas enviadas da África do Sul e a sua redução poderá aumentar as dificuldades económicas. Ao mesmo tempo, é importante que os dois países cooperem para garantir que os direitos dos migrantes sejam respeitados e que qualquer processo de regresso decorra de forma digna e dentro da lei. O desafio não é apenas acolher quem regressa, mas também criar oportunidades de emprego e condições para que possam reconstruir a vida no país. Jazak Semasinga escreve: estamos a ser espancados.
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2: O presidente moçambicano Daniel Chapo disse hoje que está disposto a usar todos os meios possíveis para garantir a paz em Cabo Delgado, reiterando que se está a trabalhar dia e noite para pôr fim ao terrorismo naquela província. A mineradora Gemfields confirmou hoje vários ataques, desde maio, a aldeias próximas da mina de rubis, que opera em Monte Poês. Hoje foi publicado ainda um relatório que reza que mais de 27 mil pessoas, incluindo 13.814 crianças, fugiram desde início de maio dos ataques atribuídos a terroristas em Anquave. O presidente angolano João Lourenço felicitou hoje a República Democrática do Congo pelo 66º aniversário da independência, país com o qual, afirmou, Angola partilha as preocupações com a paz e estabilidade interna na região. A Organização Mundial de Saúde, OMS, alertou hoje para possíveis surtos de doenças na Venezuela após os dois sismos que atingiram o país há uma semana, referindo o grande número de vítimas ainda por encontrar. E o governo do Sudão declarou um surto de cólera no estado do Kordofan Ocidental, que já causou 117 mortes e 838 casos suspeitos, alertou nesta terça-feira o diretor-geral da OMS. Enquanto isto, o governo da República Democrática do Congo elevou para 377 o número de mortos e para 1.307 o total de casos confirmados pelo surto de ébola declarado no leste do país no último dia 15 de maio. Em Espanha, mais de 1 milhão de imigrantes pediram a regularização da situação em que vivem no país ibérico, ao abrigo de um processo extraordinário lançado em 16 de abril, revelou hoje o primeiro-ministro espanhol Pedro Sánchez. Na Rússia, 3 pessoas morreram nesta terça-feira em 3 regiões diferentes, Moscovo, Tver e Bolgorod, em consequência de ataques ucranianos com drones, segundo informaram as autoridades locais. De acordo com o governador da região de Moscovo, o ataque ucraniano matou um bebê de 6 meses em uma residência particular que ficou em ruínas devido à queda de um drone inimigo. Abrimos agora a nossa página de futebol. O Mundial entra hoje em mais uma jornada dos 16avos de final, com 2 duelos bem interessantes, Costa do Marfim frente à Noruega, França diante da Suécia e México versus Equador. Viva Brahim Adarame! O mambo está duro neste Mundial.
7: Sim, viva, boa noite Cascais, ouvintes da DW, não está fácil para ninguém, né? Jogos truncados e bem disputados. Por exemplo, decorre neste momento um outro grande jogo entre a Costa do Marfim e a Noruega. Os marfinenses chegam a este Mundial à procura de repetir o melhor registro da sua história, que continua a ser os 8avos de final alcançados em 2006 aqui na Alemanha. Já a Noruega regressa a uma fase final de Mundial depois de uma longa travessia no deserto. A última participação dos escandinavos remonta a 1998 em França. Ficaram 28 anos sem disputar um Mundial. Em seguida, um clássico europeu, França recebe a Suécia. Os franceses, bicampeões mundiais e finalistas vencidos na última edição no Qatar, continuam entre os grandes favoritos à conquista do troféu. Do outro lado, a Suécia, que falhou o Mundial anterior, regressa com o objetivo de igualar o seu melhor resultado de sempre, o 3º lugar conquistado em 1994 e a final alcançada longínquamente em 1958 como país anfitrião. A jornada fica completa na madrugada de quarta-feira com o embate entre México e Equador a disputar na Cidade do México. Dizer que Canadá, Brasil, Paraguai e Marrocos já estão apurados. Hoje, Costa do Marfim, Noruega, França, Suécia, México e Equador procuram juntar-se à próxima fase do Mundial. Cascais, é contigo.
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2: De facto, chegamos à nossa rubrica A Nossa Voz. Ontem, os patrões moçambicanos voltaram a mostrar-se preocupados com os constrangimentos que persistem no abastecimento de combustíveis em Moçambique. E este é um problema que está a afetar, em particular, o bolso dos cidadãos. Com menos oferta de combustível, os preços tendem a aumentar e, com esses aumentos, muitos moçambicanos fazem contas à vida. Por exemplo, nos transportes, com as tarifas de chapas mais caras e transportes públicos insuficientes, o chamado My Love tem-se revelado a única opinião, ou seja, a única opção para quem precisa gerir o orçamento e garantir o regresso à casa em Maputo. Falámos com duas passageiras.
8: My Love facilita. Eles cobram um preço razoável e o chapa escolhe as pessoas. E são muito carreiros. Por exemplo, agora estão a cobrar 50 mil reais por pessoa. My Love está a cobrar 20. Há riscos, sim. Por vezes até nós entramos num carro em que um pé está fora, outro está dentro, mas precisamos chegar a casa, senão nunca vamos a casa. E Patrice Lumumba é uma zona de escolhas a nível de transporte. Há problemas sérios de transporte, eles escolhem muito, levam ligações. Quanto mais Love não há disso.
9: Não temos muitas opções, né? Mais Love pagamos 20 meticais, enquanto aqueles chapinhas, né, carros particulares, eles costumam cobrar 35 a 50. Então, para nós, que o destino não é Patrice, continuamos até Damasco, as contas não saem. Está muito caro mesmo.
8: Não é preferência. Não é preferência. É uma questão de escolha. Não temos opção. Falta de opções, né? E gerir moedas. Porque para quem quer ir para casa de luxo, tem outros métodos. Agora nós estamos a gerir nossas moedas.
9: Foi até mesmo de melhoria mesmo, meteram alguns transportes, inclusive meteram umas bombas, mas não nos ajuda muito, porque tem a sua hora. E nós não temos exatamente uma hora exata de saída. É difícil alcançar. Por acaso ontem pegamos, mas hoje chegamos, já foi.
2: A crise de combustível está também a influenciar a subida dos preços de produtos de primeira necessidade em Nampula, no norte de Moçambique. Muitas famílias estão mesmo a cortar em algumas refeições devido à falta de poder de compra. Sitoy Lucheque.
10: Os preços dos produtos de primeira necessidade estão a aumentar em Moçambique e a impactar negativamente o bolso dos cidadãos. Kini Tortur, um dos cidadãos ouvidos pela DW, diz que desde que iniciou o conflito no Médio Oriente, a situação ficou ainda mais complicada.
11: Quando as refeições e ao consumo das famílias, muitas das pessoas já sentem dificuldades para manter a mesma rotina de alimentação de antes. Outros perdem a primeira necessidade e registram aumento de preço. E assim, acaba reduzindo aquilo que é o poder de compra.
10: Ter uma cesta básica completa já não é para todos. Vânia Alberto, outra cidadã, diz que foi obrigada a ajustar os seus gastos mensais.
12: Comida está a subir, óleo está a subir, nós comprávamos 700, agora está 770, ovo está 300, as coisas estão a subir. Nós gostaríamos que o governo vesse isso. Na minha casa, eu fazia um bom rancho, agora já diminuiu.
10: Os cidadãos reconhecem que tal situação deve-se à crise de combustível, que impacta diretamente a aquisição e produção de alguns produtos, mas deixam apelos para que haja maior fiscalização na especulação de preços. O presidente do Conselho Empresarial de Nampula, Shaquille Ahmed, sublinha que os comerciantes e agentes econômicos nada podem fazer para reverter a situação.
13: É inevitável. Com a subida do combustível, automaticamente o custo de vida sobe. Infelizmente, é algo que não se pode controlar a nível nacional, a nível local. É algo que está a acontecer a nível mundial, que vamos ter que apertar um bocadinho os cintos, sim, mas eu acredito que seja uma situação passageira. Havemos de voltar ao normal.
10: Na mesma linha, o governo diz que a solução não depende de si, por não se tratar de um problema apenas nacional. Contudo, assegura continuar a monitorar e fiscalizar o mercado para evitar especulações. Jeremias Mapaz é diretor provincial da Indústria e Comércio de Nampula.
14: Estamos a fazer a monitoria dos estabelecimentos comerciais, sobretudo aos grandes mercados que tanto a população tem usado delas, como o grande mercado grossista que o arresta, para que naturalmente façamos o controle, façamos uma sensibilização aos agentes econômicos para que não façam uma especulação de preços à margem do lucro.
10: Para evitar o agravamento deste cenário, Mapaz deixa um apelo.
14: A valorização do produto local, investimos na produção para evitar as dependências. Temos que valorizar aquilo que é a nossa produção. Assim, vamos reduzir as bolsas de fome.
10: Sitoy Lucheque, DW, Nampula.
2: E fica por aqui a Praça Pública. 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Até lá, fica bem!